Este cantante ha dedicado su vida a su ministro. He's found God and he's decided to go on a new path. Y ha hecho buenas cosas para Puerto Rico. You know, he's working hard, pero su música continúa. Aquí está Gasolina, Daddy Yankee en Máxima 105.7.